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1: 9:31.
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2: 10 e 3.
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1: 10:30.
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2: Meia-noite e três.
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1: Meia-noite 16.
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1: Meia-noite 31.
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1: Noite 45.
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1: 1:33.
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1: 1:47. 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

paz. Corres. Vou fazer mais uma. Acende a luz do celular. Acende a luz do celular. Outra dessa. Joga no céu. Joga no céu. Luz acesa. Olha como ela. Camarote também. Acende o celular. Acende a lanterna. E você ganhou de graça. Mais uma, mais uma, mais uma, mais uma lá no céu. Mais uma pra gravar.

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1: 12:16.
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1: 2h46.
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1: 3 e 2. 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

0: Obrigada, gente, obrigada. Tô aqui babando, babando eles aqui, aí o DVD não continua, né? Obrigada.
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2: 3:17.
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1: 3h49.
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2: 5 e 3. 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
1: 7 horas. 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
1: 7:17. 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

0: obrigado,
1: sucesso,
0: gente.
1: Cara.
2: Saúde, sucesso, viu?
1: Prazerzão estar aqui com você.
0: Junto, viu?
2: Obrigado, cara.
0: Obrigado mesmo.
2: Até mais, gente. Beijo. Boa noite.
0: Obrigado, gente. Pode ficar aí, Jorge. Pode ficar aí.
1: Eu vou embora pra não te atrapalhar.
0: Não, pode ficar aí.
1: Obrigado, Blenner.

0: você essa estima, assim, do lado pro outro, só vocês. Do lado pro outro, lá no céu. Bonito.
1: Outra dessa cena.
0: Fazer mais uma, acende a luz do celular, acende a luz do celular. Outra dessa, joga no céu, luz acesa.
1: Olha como ela.
0: Camarote também, acende o celular, acende a lanterna.
1: E você ganhou de graça.
0: Mais uma, mais uma, mais uma, mais uma lá no céu, mais uma pra gravar.

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1: 7h45. 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
1: Wesley Safadão.

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3: 9:16.
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1: Boa noite, Uberlândia! Faz barulho aí, Uberlândia, que eu quero ouvir! Que coisa linda!

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2: 9h48.
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2: 10 horas e 30 minutos.
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0: 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Alô, quem fala?
1: Alô, aqui é o Joaquim.
0: Oi, Joaquim, que música você quer ouvir?
1: Eu queria ouvir uma música bem romântica.
0: Opa, animado, hein?
1: É que estamos comemorando aniversário de casamento.
0: Meus parabéns. Então, música para os pombinhos, porque o amor está no ar.
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0: 36. 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
1: Meio-dia e um.
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0: meio-dia e 15.
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0: meio-dia e 31.
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0: meio-dia e 47.
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2: Ah, canção rei. Isso aqui tem que ter sentimento.

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1: 1:17.
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que se chama 90-10, onde uma pessoa tem 90% daquilo que você procura em alguém, só que você foca naqueles 10% que falta. Aí você sai pra rua, se aventura, e realmente você encontra aqueles 10%, mas não se deu conta que perdeu os 90%.

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2: 3 e 2.
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0: 3:34.
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1: Adrião Costa, um amor.

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2: 4:33.
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0: hora hoje, gente. Vai lá no Brasil aí.
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2: 6:16.
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1: 6:46.
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0: Sensacional.
1: Aninha, muito obrigado, viu?
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1: Essa moça é pra casar.
2: Vocês estão falando besteira.

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1: 7h56.
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1: 8 e 18.
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4: 8:30.
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